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Começando aqui direto de DY, área que sempre foi, é e sempre será território aborígene dos clãs Gaia Magal e Gergo, o programa Back in Brazil, na rádio Northern Beaches, 88.7 e 90.3 FM. Cupim de Ferro abrindo o programa 46 com a até então bastante aguardada parceria inédita entre o Lenine e os conterrâneos da Nação Zumbi. Muito cobradas pelos fãs desde os anos 90, finalmente em 2015 essas duas potências pernambucanas fizeram a primeira gravação conjunta, Cupim de Ferro, que entrou no álbum Carbono do Lenine daquele ano. Aspas para ele contar. Era um débito que nós tínhamos. Sempre existia uma admiração recíproca, mas a gente nunca teve oportunidade de fazer nada juntos. Agora surgiu e foi lindo. Aspas fechadas pro Lenine.

Não Precisa Me Amar, sonzeira do guitarrista Edgar Escandurra, lançada como single em 2010, logo após o fim da banda Ira. Felizmente, tempos depois, eles se reconciliaram e estão na ativa. A versão que ouvimos é do álbum Ao Vivo do Escandurra, lançado também em 2010. Antes, Clementina de Jesus com Marinheiro Só, cantiga de roda, de domínio público, cantada pelos pescadores e marinheiros, e também nas Marujadas, festas populares das regiões Nordeste e Norte do país, que ganhou uma adaptação do Caetano Veloso em 1969. Essa versão que ouvimos está no antológico álbum Marinheiro Só, da Clementina, então com 72 anos, lançado em 1973. E abrindo esse bloco, Trash Por Four, aquela banda que há alguns programas toquei A Little Respect, hoje fazendo essa linda versão Bossa Jazz de Material Girl, classicaço da Madonna pré-Ronaldos de 1984. Aliás, a Madonna, no começo de julho, colocou mais um trabalho novo na praça e continua na pista, sempre em evidência.

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1: Valeu, filho. Só que são 7h56 e já está na hora de você dormir. Lançamento em estado puro. Não só a música, como também a artista. Você acabou de ouvir Suco de Fruta, uma das quatro canções que está no EP de estreia da cantora e compositora mineira Marina Liori, chamado Vontade Pura, que saiu agora em junho. E abrindo o bloco de lançamentos, o ex-titã Paulo Miklos com Evidências, espécie de hino nacional informal que reside em 10 de cada 10 corações brasileiros. Essa versão está no álbum Coisas da Vida, lançado em maio pelo Miklos, e segundo o levantamento do ECAD, o Escritório Central de Arrecadação e Distribuição, Evidências, clássico sertanejo composto pelo José Augusto e pelo Paulo Sérgio Valle, que explodiu em 1990 com a dupla Chitãozinho e Chororó, foi a canção mais tocada em shows no Brasil em 2025.

Maria das Graças Ralo ou simplesmente Cláudia. Cantora e compositora com mais de 20 álbuns gravados, que ouvimos com um de seus maiores sucessos, Com Mais de 30, composição do Marcos Valle, do Paulo César Valle, olha ele novamente aí, o mesmo de Evidências, que está no disco Jesus Cristo, de 1971. Antes, diretamente da cena independente carioca, a cantora e compositora Raquel de Mantas, com Lunares, música do seu primeiro álbum solo, 8 Hits, lançado em 2022. E abrindo esse bloco, Pérola Negra, clássico do Luiz Melodia, lançado em 1973, que ouvimos com Nat Roots ao vivo e contou com a participação do próprio Melodia. Essa versão está no álbum Nat Roots, acústico no Rio de Janeiro, de 2012.

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2: Eu Tenho Medo, composição do Itamar Assunção, que ouvimos com ele, faixa que está no álbum póstumo Preto Brás 3, Devia Ser Proibido, de 2010, produzido pelo Paulo Lepetit, baixista da histórica banda Isca de Polícia, que acompanhou Itamar durante muito tempo. Antes, a banda Móveis Coloniais, de Acaju, com O Tempo, música que está no álbum Complete, de 2009. O videoclipe dessa música, de 2011, foi o primeiro da história a ser gravado com transmissão ao vivo, em plano sequência e com o público interagindo através do Twitter. No dia 27 de março daquele ano, dia do grafite no Brasil, a banda pediu para os fãs twittarem a hashtag Tempo Real Móveis MTV, que seus nomes seriam pintados num vídeo. O site da MTV mostrou ao vivo o grupo de grafiteiros Color Kings grafitando o vidro, enquanto o público assistia procurando seus nomes e, atrás do vidro, a banda fazia uma performance. No final da transmissão, eles revelaram que o público tinha acabado de assistir a gravação do vídeo em tempo real. O clipe é sensacional. E abrindo esse bloco, Otto com Avisa Gil, música que o cantor e compositor pernambucano fez em homenagem ao então ministro da Cultura, Gilberto Gil, que está no álbum Sem Gravidade, de 2003. E já que Otto mandou avisar Gil, eu não poderia fechar o programa sem ele. Primeiro, vamos ouvir Banda 1, do álbum Um Banda 1, de 1982. E na sequência, uma surpresinha do universo de Gilberto Gil.